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procuro colocar a música sempre na frente, a diversão sempre na frente, entendeu? 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Vai ficar mais leve, mais suave, porém com as suas mensagens nas entrelinhas, tá ligado? 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